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0: É o Bandas em Ação com o Johnny Wolf. Com muito prazer, com muito carinho pra você até as 10 da noite. Com muita música boa, a participação do ouvinte pelo WhatsApp da Verdinha. 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E o Bandas em Ação traz agora pra você os atuais Mississippi.
1: E

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3: Eu sou Johnny Wolf, nós vamos juntinhos, eu e você, até as 10 da noite, aqui no Pandas em Ação. Vem, vem comigo! 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Toque legal aí para um pessoal, gente boa por demais, é de Caxias. Oi, boa noite, me chamo Nelson de Caxias do Sul, bairro Bela Vista, gostaria de escutar uma antiga do Terceira Dimensão, oferecer para minha família que estão todos reunidos aqui em casa. Top demais, hein? Que Deus continue abençoando grandemente você e a sua família. Nelson de Caxias do Sul, agora tem Novela das Oito.

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0: É o Bandas em Ação já na sua reta final aqui na Verdinha.
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0: Gente, o tempo passa rápido demais, né? Eita, é vapt-vupt aqui, né? Então dá mais 2 toquezinhos aqui antes de nós encerrar. Paulinho de Jesus, de Nova Petrópolis, pediu a música Vidro de Perfume. A gente já deixou aqui prontinho. Pra você também, deixa eu ver quem mais mandou um recadinho aqui. Boa noite, me chamo Loreni, de Caxias do Sul. Gostaria de pedir a música Pai, de Pai para Filho, oferecer para toda a minha família e dizer que eles são a razão de vivermos. Top demais, hein? Muito, muito bom, top mesmo. Que Deus continue abençoando você e toda a tua família, ok, Loreni? Vou deixar aqui sim na playlist já pra vocês, com Baitaca, pedido de um pai pra filho, né? Gente, quero agradecer primeiramente a Deus, né, por dar a oportunidade de nós estarmos mais um sábado maravilhoso junto como esse. Agradecer também a Verdes Campos, da oportunidade de a gente fazer parte dessa família maravilhosa. 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Obrigado, seu Adelar Ran e toda a sua equipe. Aos ouvintes, né, por fazer parte desse sabadão, como vem fazendo todos os sábados. Que é top demais, gente. Top demais. Muita participação mesmo. Só tenho a agradecer a Deus. Quero desejar a todos abençoado final de semana. Uma semana aí cheia de conquista, mas principalmente com muita saúde e paz. Sábado que vem estarei aqui de volta, se Deus quiser e Ele há de querer, com muita música boa, participação do ouvinte, brincadeiras. E dizer que aproveitem as suas vidas, curtem os seus momentos, abraça o seu irmão, sua irmã, seu pai, sua mãe. Diga que ama eles, porque é o que nós aproveitamos na nossa vida, né? Aproveitar os momentos bons, amar nossa família, nossos amigos. Não precisa dizer, não precisa ter vergonha para dizer para os seus amigos que você ama, ele ou ela, enfim. Porque a vida da gente é curta e é rápida demais, tá, gente? Fiquem todos com Deus e até sábado que vem. Tchau, tchau!

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Simão! Essa vai pra todos os loucos apaixonados que estão aí com a gente. Aquele cara que defende seu grande amor.

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10: Muitas vezes procuramos ajuda somente quando chegamos ao nosso limite. Mas saúde mental também é prevenção. É perceber quando estamos cansados demais, quando estamos nos afastando das pessoas, quando perdemos o prazer pelas coisas que antes gostávamos ou quando sentimos que não estamos conseguindo dar conta sozinhos. Cuidar da mente envolve descanso, convivência, diálogo, atividades que fazem bem e, quando necessário, acompanhamento profissional. Não espere tudo ficar insuportável para procurar ajuda. Você não precisa chegar ao limite para merecer cuidado. Neste Setembro Amarelo, lembre-se, cuidar da saúde mental é uma forma de valorizar a própria vida. Cuide de você e permita que cuidem de você também.
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Sabe aquele papo de bar? Dois amigos falando sobre amores mal resolvidos. 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Vem cá, meu amigo. Meu caso é diferente. 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

que estão aí com a gente. Aquele cara que defende seu grande amor.

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essa música, meus amigos, daquele tempo, aquele mesmo tempo em que mulher não usava calça. E aquelas que usavam era feita de bolsa de farinha de trigo. Então ela saía assim na rua, dava aquele vento, a saia levantava, aparecia bem na bunda assim. Moinhos Rio Grandense S.A.

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0: Tem uns tipos de relacionamento, parceiro, que é complicado, né?
1: Vê se é o mesmo que eu tô pensando. Aquele relacionamento, ninguém tem coragem de tomar uma atitude e falar, ó, não dá mais.
0: Sabe o que que parece?
1: Ah.
0: A novela das nove.

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0: Mari Fernanda.
1: Laura Prado.
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Bora lá então, 7:04, começando com música, começando com sucesso e a bandinha da alegria, Im Himmel, that keeps can be a Tandringmas to hear, galera.

0: 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Nou, in quanto tiver cerveja, nou, não vamos pra casa, não. Agora 7:11, 7:11. Vamos ver quem está sintonizado, quem está ligadinho com a gente. A nossa amiga Noeli Machado de Canela, obrigado pela companhia, obrigado pela sintonia. Quem está ligado também é o Wilson Huhoff de Três Coroas. Wilson mandou um áudio para nós aí, vamos ver o que, que o Wilson mandou. Bom dia, Wilson.
1: Bom dia, verdes campo, biquetes, alles gut.
0: Alles gut, Pameia.
1: Três Coroas.
0: Jaga, Wies.
1: Não tinha muito espelho von uns.
0: Bom, mas espelho, já.
1: Sim, a valsa da sua avó, acho que é o nome.
0: A valsa da vovó Elfrida.
1: Abraço.
0: Reitoria, um abraço, nosso amigo Wilson Huhoff, aí de Três Coroas. Quem tá ligado também é o Paulinho Lazarinho. Paulinho Pizzaiolo, bom dia, ele mandou pra mim. Vamos ver o que, que o Paulinho mandou um áudio.
2: Fala, Pena, tamo aí. Manda uma boa aí pra nós, hein. Um abraço, tamo na escuta aí.
0: Beleza, o pessoal de Nova Hearts conhece pelos apelidos, né? Ótimo, eles mandam aí, o pessoal não entende nada, né? Mas manda pelos apelidos, a turma toda aí Nova Hearts conhece pelos apelidos do tempo de colégio, né, Paulinho? O Emerson Brunner, o homem das carreteadas. Vamos ver, ele mandou dois áudios pra mim aqui. Fala, Emerson. Alles gut, Pateia.
3: Bom dia, Taylor.
0: Bom tá dia.
3: Aí, canguemos bichinho, tô esperando meu colega vir aí. Vamos ir lá fazer uma faxina no Campo do Bastião lá pra...
0: No Campo do Bastião, ah, é. Vamos arrumar tudo, já deixar tudo prontinho. Dia 31 de outubro e 1º de novembro tem a festa do Boi Carreiro de Nova Hearts. Vamos ver o que o Emerson mandou um áudio aí pra nós.
4: Aí, ó, Tila, ontem, ó, nós saímos nas voltas aí de carreta e começamos preparativo aí pra nossa carreteada. Mandou uma música aí, ó. Todos os ouvintes aí. Um bom domingo a todos aí. E vamos meter bala. Daqui uns dias tem uma carreteada em Nova Hearts aí, ó.
0: Isso aí.
4: Viu, Tila? Bom dia. Aí toma isso do fetinho de fraua, toma novo para a rocha da roda, toma para a Cláudia lá, toma mesticis essa.
0: Mendes, que né? Tá bom, mesticis essa do fetinho do horda no fora. Mendes, que né? Dan gibt es nicht richtig, viu? Wenn der fetinho mit fora do. Olha. No mínimo, ein halb Dutzend von uns bezahlen, gell? Wenn nicht, gibt es gar nichts, viu? Mandar uma alusão também pro Delcio Schmidt em Nova Hearts, que tá sempre ligado. Meu amigo Claurício Foguinho, ciclista Foguinho, o Milão, essa turma toda de Nova Hearts que estão sintonizados na Verdes Campos 97.9 FM, a rádio que eu sempre quis. Vamos chegar com mais música, chegando aí com o Fritz 4 e a Tobata Rebaixada.

0: 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Der Klavis hat euch dort geschickt, das wird, geht auch Sub geben. 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Ich denke, Bolinho de carne, Sopa e Kartoffelkichel. Não é Kartoffelkichel, é Bolinho de carne que vai ter. 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Vamos aí para os nossos patrocinadores que colam a marca junto com a Verdinha. Já já eu tô de volta na tua companhia. Agora 7 horas e 21 minutos. Alles gut, bye!
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Jetzt das Sonntagmorgen. Domingo 27 de setembro de 2026, temperatura entre 16 e 18 graus aí no Vale dos Sinos, Vale do Paranhana e na Serra Gaúcha. Muito bom para mim, é Schreiber, von Wutusche de Rádio Lausterre. Schick mal para mim, então, um telefone. Wutusche de Rádio Lausterre. Manda aí tua participação no 54999270979. Manda o teu alô, manda o teu recadinho. Diz pra mim aí de onde você está ouvindo a Verdes Campos 97.9 FM. Quem tá ligadinho também é o Luiz Reichert. Luiz Reichert mandou pra mim aqui, Good Morgan. Good Morgan, alles goodbye, Vickets. Bora lá então, chegando mais música, chegando mais sucesso aqui na Verdes Campos 97.9 FM. Eu sou o Taylor, das ist alles gut. Chegando aí, sucesso com o Brilhação e o Hop Sassassá.

Bora, bora lá então, 7 horas e 33 minutos, tem mais participação de ouvinte, tem mais gente participando. Vamos ver quem mais tá ligadinho com a gente aí na Verdes Campos, meu amigo, bom dia, é o Ademir aí do Valhalla em Morro Reuter. Bom dia, Ademir, tudo certo contigo? Alles gut, wie geht's, pai? Aí no Valahai tem um baita de um amigo, grande amigo aí, o meu amigo Rocha. Como é que tá o Rocha e essa turma toda aí no Valahai? Ich han schon gewohnt um Valahai, viu, Ademir? Ich han schon gewohnt um Valahai, do. Der Rocha ist ein großer amigo, der Rocha, do, viu?

O Luiz Reichert, diz que eu sou de Igrejinha, tá certo aí, o Luiz Reichert, Igrejinha, mandou Good Morgan. O Pedro André Henry, mais conhecido como o popular Pedrinho. Bom dia, é o Pedrinho, estou na praia de Mariluz e tô na escuta, mas que tal? Ô Pedrinho, a vida do rico é diferente, né Pedrinho? Tá, Ist anders, viu? Das ist nicht so kreuz wie uns ist, viu? Que coisa séria, baita parceiro e baita amigão. Pedrinho Henry aí na praia de Mariluz. Obrigado pela companhia, obrigado pela sintonia. Quem mais está sintonizado? Oi, bom dia, se puder tocar Jetzt geht's los. Somos ouvintes de Igrejinha. O seu Jaime e o seu filho Cristiano. Obrigado, claro que sim, vamos rodar aí com certeza. Meu amigo, o Miro Butch, bom dia, alles gut, roda aí para nós, o alemão de Lajado, telegógrafo na chora, estás ré. Telegógrafo na chora, me dê três tirus. Agora 7 horas e 35 minutos, vamos lá, chegando mais música, chegando então, atendendo o pedido aí do Jaime e o filho Cristiano, que pediu aí o Jetzt geht's los. De vez em quando dá umas trancadas, né? De vez em quando de manhã cedo, às vezes o computador não quer ajudar, né?

0: Agora são 7 horas e 42 minutos, 7h42. Vamos aí para mais um bloco de patrocinadores que colam a marca junto com a Verdinha. Vamos ver se Skelden de Segelton, Klai, Klai, Simon, Norman Zunick.
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Agora são 7 horas e 57 minutos. Estamos no microfone. Uf, Marraguela, tu sabes tu. Se não abrir o microfone, não sai a voz, né, ô Taylor? Vou este Lauquinha, é. Lauquinha tudo na chlova. Assim se não te sofria, faz a Lauquinha aquela. Alôzão especial aí também para Cleia, o pessoal aí da família Brunner, o seu Gilberto e toda a família Brunner, um grande abraço. Cura Light, aquela. Me dá aí, mas ó, China, Cura Light. Cura Light, sim, ah, mas China, caminhonete som, aquela. Vamos lá então, chegando mais música aí pra você que pediu aqui na programação da Verdes Campos, programa Alas Good, chegando musical Encanto.

0: Agora são 8:02, 8:02, domingo 27 de setembro de 2026, temperatura entre 16 e 18 graus aí no Vale dos Sinos, Vale do Paranhana e na Serra Gaúcha, China, Sundai. Vamos aí para mais um bloco de patrocinadores. Não vou que ele ainda segue do Clay, Clay, Simon, nome de Zurich.
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Agora são 8:07, 8:07. 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Ouviu, só mandou mensagem. Hoste me vergess? Nee, hans net vergess, net, viu? Wilson pediu a valsa da vovó Elfrida. É a próxima do bloco aí, Wilson. Manda aula só especial aí pro Paulo Dering, aí Nova Hearts, ligado, sintonizado na Verdinha. Ele e a baiana Vanessa. Viu, Paulinho? Lembrei, viu, baiana? Não esqueci, não. Vanessa, antes eu não sabia o nome, agora eu gravei. Vamos lá então, atendendo o pedido do meu amigo Wilson Ruhoff, aí de Três Coroas, Banda Vibração e a Valsa da Vovó Elfrida.

0: Agora 8 horas e 23 minutos. Vamos numa bicicleta dentro do segundo gleich cima Nova Zurich.
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Agora são 8 horas e 27 minutos, 8 e 27, manhã deste domingão 27 de setembro de 2026. Domingão, dia 27 de setembro, que é aniversário da patroa. É, hoje está de aniversário a Angélica Zeller, comemorando mais um aniversário. Como eu sempre digo, né? Colhendo mais uma abóbora no canteiro da vida. Que coisa séria! Feliz aniversário para a patroa, feliz aniversário para a dona Angélica Zeller. Muitos e muitos anos de vida, muitas felicidades. Ela que eu pediu para ouvir os Montanari, o Tsiken Tsaken, Tsiken Tsaken, hoi, hoi, hoi. Daqui a pouquinho nós vamos rodar aí, tá certo? Pessoal que tá ligadinho através do 54999-270-979. Manda o teu recado, manda o teu alô. Até as 9 horas da manhã tem muita música alemã no programa Alles Gut. Vamos lá então, chegando música, chegando sucesso, atendendo ao pedido, chegando os Montanari, Tsiken Tsaken, Tsiken Tsaken, hoi, hoi, hoi.

0: Agora são 8 horas e 36 minutos. Bom dia, como vai? Fique it's all good.
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0: Quem mandou mensagem é minha amiga Hilda, a Hilda e o Lauquinha. Bom dia, Hilda, tudo certo por aí?
2: Como é, Alex? Ele que sabe escuta?
0: Ala escuta também.
2: Eu tô um pouco atrasada que eu fui pra cidade e eu vou contar uma piada.
0: Tá, de preço,
2: mano. Na cidade também. Ligurique, de voz, esse fundichu com um rolo que só de faripapa, metendo moio, uma excursão, uma em estado na cidade. E onto de ligurique, hemcom, rolo de papa com flor, e a Beisa, isa Shen na cidade. E o papa, isa Shen. De cruz é difícil, parece que vai chegar até no céu. Só que bem embaixo está escrito, é difícil.
0: Tá as passias.
2: Bom dia, bom domingo a todos.
0: Tá dizendo cruz, prédio, da Tsted, conte de pis ou cans on the himmel, coma. Aber cans on the zone is in plaguinha, wo ich trage, is geschrieben. É difícil. É, não é fácil, né, Hilda? Que coisa séria. Das ist wie die, wo die zwei Mann waren. Einer hat die Frau verloren und einer hat ihm die Bicyclette geschnauzt. Da meint sie, ist der Part auf die Kirche gekommen. Auf euch der, hat ein Mann gesetzt und hat gebrillt. Da hat der Part gemeint, dass der Sinn, wo die Frau verloren hat. Da ist er hingekommen und sagt, das ist nicht bloß Brille, brauchst nicht nur traurig sein. Das Leben, das ist einfach so. Lieber Herrgott gibt uns das Ding und der liebe Herrgott nimmt uns nochmal zurück. Da hat der Mann gesagt, oh je, das ist doch nicht das, wie ich Brille tun. Das war bloß mit so einem Allstick, die Kinder sind bloß mit drauf herumgeritscht. Não era aquele que tinha morrido a esposa, era o que tinha roubado a bicicleta. Que coisa séria, né? Quem tá ligado também é a Sayonara de Canela. Gostaria de ouvir uma música da banda Sayonara. Vamos procurar, vamos ver se nós temos aqui. A gente vai rodar com certeza. Obrigado pela companhia, obrigado pela sintonia. Sayonara aí da cidade de Canela. Você de Gramado, Canela, Igrejinha, Três Coroas, Nova Hearts, Igrejinha, Araricá, Sapiranga, Parobé, Rolante, Riozinho. A todos, obrigado pela companhia, obrigado pela sintonia. 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Uma galera ligada, assis, ore, fila, de Rádio Lausteton, galera.

0: Alusão especial, então, pro seu Alício Hack e também o Careca. Eu não posso deixar, né, mandar um alusão pra minha grande amiga Jurema Hack, esposa do seu Alício, do Sax Sax e Companhia Manchester.
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0: Nos tempos de guri, né? Tempo de guri em Nova Hartz, trabalhei. Trabalhei na lancheria Las Vegas. Quem é da época desse tempo aí em Nova Hartz, pessoal de Nova Hartz? Quem lembra? Lancheria Las Vegas. É, era o Careca, o Angenor, o Maneca, o seu Alício e a dona Jurema. É, trabalhei com eles lá servindo almoço. Tinha uns 13, 14 anos, eu acho, mais ou menos. Trabalhei com a dona Jurema, com o seu Alício, lavando copos e servindo almoço. Tudo na vida tem um começo e tudo na vida tem um fim, né? Mas muitos e muitos anos, durante muitos anos, serviram almoço para nós. Aí a dona Jurema e o seu Alício Hack. 8 horas e 44 minutos. Vamos lá, chegando mais um bloco de patrocinadores que colam a marca junto com a Verdinha. Vamos no meu PC Killed in the Segel Dun Gleich, meu nome é Zurich.
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0: 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Ai, toma cuidado, Raidu. 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Subindo aí pela ERS 020, daí uns 15 quilômetros ali de Taquara. Ou então você pode também, pelo acesso aí por Igrejinha, que já sai lá em cima na 020 lá. Oito horas e 50 minutos. Daqui a pouquinho mais tem... Alex Kutia. Eu ia mesmo chamar o meu amigo Barbosa Missioneiro. Tudo certo por aí? Como é, Viquetes?
1: Tudo 100%, rapaz. Estamos aqui no aguardo. Agora faltando 10 minutinhos para nós entrarmos aí com o nosso criado galpão. Deixo contigo então e fico no aguardo aí. Quando finalizar daí, eu seguro o demo daqui. Um abraço e um bom domingo a todos os teus ouvintes aí.
0: Tudo certo aí. Daqui a pouquinho então, a partir das 9 horas da manhã, tem o Barbosa Missioneiro e o criado em galpão. Vamos lá, chegando mais uma, chegando Porto do Som e os bailes de chopp. Daqui a pouquinho eu volto e passo a bola aí pro Barbosa Missioneiro. Música.

0: Agora 8 horas e 54 minutos, 8h54, Barbosa, patroa tá de aniversário hoje, Barbosa, vou fazer uma preza aí com a patroa, vou levar ela para almoçar lá no restaurante colonial na Sociedade Avante, tá Rodeio Bonito, o que que tu acha?
1: É uma, né? Acho que tá na hora, né, de abrir a mão e valorizar essa pessoa que está ao teu lado aí há quantos anos, né, como diz o ditado... É, parceria, é isso aí, é uma grande parceria, tem que valorizar. E a ela, então, meus parabéns, muitos anos de vida, muita saúde, muita paz, que essa data se repita por muitas e milhares de vezes. Deus abençoe e derrame sobre ela todas as bênçãos de Deus, tá bom, meu irmão? Aquele abraço e uma boa festa pra você lá, porque...
0: É, 28 anos, hein, Barbosa? 20, 28 anos me aturando, tá de parabéns mesmo, né?
1: Meu Deus do céu, essa é uma santa, já tem um lugarzinho no céu.
0: Que coisa séria. Barbosa, eu vou deixar a última do programa aqui, Orquestra tá Clarins de Prata. E na próxima, na sequência aí, vem Barbosa Missioneiro e o Criado em Galpão. Gente, tchau, tchau, até amanhã de manhã, 5h40, amanhã de manhã cedinho. A partir das 5h40 eu tô aí com o Bom Dia Verdes Campos na sua companhia. Daqui a pouquinho eu vou bater um papo contigo, Barbosa, lá do Restaurante Colonial, na Sociedade Avante, em Rodeio Bonito. Tchau, tchau, gente, até amanhã de manhã, se Deus assim o permitir, se assim Deus o quiser. Amanhã de manhã estou de volta na sua companhia. Daqui a pouquinho, Barbosa Missioneiro e o Criado em Galpão.

0: Na Verdinha, 8 horas e 58 minutos.
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Abra a porta pra esse gaúcho. Pode esquecer o luxo, apenas bota e bombacha. Com muita simplicidade, é o campo e a cidade, festejando com alegria. É raiz, não é mania, é tradição de verdade. Aceso o fogo de chão, fartura do chimarrão. 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Não para cantar saudade, mas orgulho por este estado que criou homens de verdade. No ar, Barbosa missioneiro, que ama sua terra do jeito que ela é. Tem um grande sentimento e te convida neste momento a ouvir a música do estado, costumes do nosso pago, que bate forte em seu coração, pois este é gaúcho criado em galpão.

0: Olá, muito bom dia. 9:04, 9:04. Seu nosso programa Criado em Galpão aqui pela Verdinha. Isso mesmo. É o nosso seu Criado em Galpão aqui pela Verdes Campos neste dia 27 de março de 2026. 9:04, tempo encoberto em toda a nossa Serra Gaúcha, Vale dos Sinos, Vale do Paranhana. Vem chuva por aí, olha, a expectativa, infelizmente, não são das boas, né? Não queremos estar assustando aí, mas já deu os temporais muito fortes na região aí da fronteira oeste, com granizo que destelhou muitas casas. Temos aí uma previsão de que esta chuva chegue de hoje até terça-feira com mais de 200 milímetros em toda a nossa região. Então vamos fazer o seguinte, né? Vamos colocar as barbas de molho, vamos cuidar as coisas aí, né? Porque vem aí mais chuvarada. Infelizmente é o nosso El Niño atingindo o nosso Rio Grande do Sul. Eu sou Barbosa Missioneiro e vamos carcando o lixuma da conversa até uma da tarde, levando o melhor da música do nosso Rio Grande do Sul. Estamos trazendo o Criado Galpão para você neste domingão, no dia de encontrar a família, os amigos, preparar o churrisco, ou então apenas preparar aí só a boia especial, né? Esteja onde estiver, receba nosso carinho, nosso abraço neste momento. 19 graus em Gramado, neste dia 27 de setembro. Tivemos hoje aqui a promoção do Rotary Clube de Parobé, comemoração dos seus 50 anos. A primeira corrida do Rotary se encerrou há poucos minutos, e aí foi um sucesso aí, né? Felizmente também São Pedro ajudou muito aí o nosso clube de Rotary aqui de Parobé. Mas nós vamos fazer o seguinte, você vai mandando aquele alô, mandando aquele abraço, faça com o nosso amigo Gelso, do Gelso Colchões. Deixa eu ver onde é que esse homem anda, rapaz. Deixa eu dar uma bispada aqui, ver onde é que esse rapazinho anda. Fala, gurizinho.
1: Buenos dias, gaúcho. Como você está? Tudo certo? Aqui estamos,
0: tudo bem, firme, graças a Deus. Temos firme, querido,
1: beliscando de ganso. Olha só. Barbosa Missioneiro, meu amigo, estamos aqui escutando a Verdinha e estamos a caminho da 17ª Cavalgada e Carreteada de Catanduvinha, Santo Antônio da Patrulha. E claro, né, com a companhia da Verdes Campos aí, ó, show de bola. Então, a gente vai estar lá prestigiando o evento do pessoal ali e também apresentando nossos produtos terapêuticos, colchões e acessórios terapêuticos. Quem estiver por lá, passar lá, dar um oizinho pra nós. A gente fica muito feliz com umas visitas. Ok, gente? Um grande domingo pra todos aí. Fiquem todos com Deus. Valeu!
0: Valeu, meu amigo Gelson Colchões, aqui na nossa programação. Vamos de música, depois nós atendemos mais aí. O meu amigo Jefferson de Gramado já tá aí, né? Ligado com a gente. E nós vamos, então, trazendo música na conversa. Música de Noel Guarani com Marenco, na Baixada do Manduca, e depois o Baitaca Véia com o Nego Bom Não Se Mistura. É aqui, assim não tem nem que crescer, rapaz. É sim, senhor, não, senhor, e delegaita. Agora 9:08, 9:08 até uma, eu tô aqui. Bom dia!

Estamos de volta, 9 horas 16 minutos, 9:16. É o seu nosso Cria de Galpão aqui pela Verdes Campos 97.9. Calma, gurizinho, que eu tô mexendo aqui, não mexe mais aí. 9:16, 20. Vamos cortar aqui então, né? Vamos cortar que fica melhor aqui. Agora 9 horas 16 minutos, recebendo aqui o abraço dos amigos que já estão na sintonia do programa. Queremos mandar então aquele chasque especial. Aí meu amigo Neito da Quality Cópias está lá já, né, preparando direto da Patagônia Barbosa um pernil de cordeiro e agora já está salgado, já está no espeto rotativo. Nós queremos, para comemorar o programa, que você rode para nós e o sistema antigo. Então um abraço, Neito, a família, a professora, né? E também a criançada e, é claro, aí o pai aí do meu amigo Neito, né? Nosso ouvinte desde quando eu estava em outras emissoras, sempre nos acompanhando aí, né? Aquele abraço carinhoso para vocês. Muito obrigado. Vamos ao nosso WhatsApp, vamos ver quem é que está conosco por aqui. Mandando aquele alô especial aí, então. Vamos trazendo aí o Paulo Souza. Paulo Souza, bom Paulo. Oi, oi, bom dia, Paulo. Ele está tomando aquele chimarrão especial de primeira. Meu amigo Jefferson. Bom dia. Fala, gurizinho.

0: Vamos lá, só um pouquinho, que aqui tudo tem jeito, tudo tem jeito. Vamos de volta com o meu amigo Jefferson, aqui tudo se dá um jeito. Fala, Jefferson, agora vai
1: bom
0: dar certo.
1: Bom dia, Barbosa Missioneiro, tudo jóia?
0: Bom dia, Jefferson,
1: para o seu hotel Canela. Queria pedir tudo a música certo. Prece do José Mendes, oferecer para meus filhos Anitta, Antônio, para minha esposa Vânia, para o meu padrasto João e para minha mãe Marlene, no bairro Celulose Canela. Um abraço, nego, vai.
0: Um abraço, índio velho. Obrigado pela companhia. Quem está conosco aqui também, bom dia, Barbosa e Alexandre. Sou da cidade de Taquara. Estamos eu e minha esposa. A esposa dele é Camila, ligadinhos no teu programa. Uma pergunta, o Djalma Couto não está mais na rádio? Sim, está. Ele faz agora devido a seus compromissos profissionais, né? Ele que é um representante comercial aí na região da Serra e Vale do Paranhana, Raul dos Sinos. Ele só teve tempo agora para trabalhar aos sábados, ainda não trabalha sábado à tarde, no final de tarde, tá? Mas ele está na Verdes Campos ainda. O Vanderly, bom dia, Barbosa, gostaria de ouvir a música do Gil de Freitas, A Cachaça. Muito obrigado se for atendido, aqui é o Vanderly de Parobé. Vanderly, eu não sei se eu tenho a cachaça, mas eu vou trazer uma outra aí do Gildo para você. Já vou anotar aqui, ó, Gildo Freitas, se eu não tiver a cachaça, eu meto aí uma caipira, pode ser? Vosseli, bom dia!
2: Ô, seu Barbosa, bom dia!
0: Vou lhe bom pedir dia, a música, querida.
2: Seu Barbosa, com o Bugre do Mato, Grupo Cordiona. Tá. Então, Bugre ofereço para você, para sua família, para o seu Raul, para a dona Solônia, para a Irene do Pinhal, minha querida amiga Irene, a Janete, o João, enfim, a dona Maria Eroni, toda a família dela, um abraço, seu Barbosa, para mim, para minha família. E o meu bom dia, Vosseli Baco Pari. Tô ligada, tô na escuta.
0: Tá bom, vó. Tem mais um áudiozinho aqui da vó.
2: Mulitinha, que eu sempre me esqueço.
0: Mulitinha. Mulitinha, não dá pra esquecer, vó.
2: Seu Barbosa.
0: Tá bem, vó. Então tá bom. Aquele abraço, então, pessoal de Baco Pari, ouvindo o nosso programa. Quem mais conosco por aqui? Deixa eu ver aqui a Dona Maria. Dona Maria, hoje estão muito felizes lá, né? Porque hoje a Dona Jennifer, a doutora Jennifer, ela é filha do Janir. Né, meu irmãozinho de coração, a Josi, a filha da Dona Maria, a Josi, a mãe, né, também nossa maninha de coração, tá por lá o Eric e a Dona Maria, estão fazendo aquela festa, porque hoje a Jennifer está completando mais um aniversário. Parabéns, felicidade, muitos anos de vida, que Deus possa trazer ainda mais saúde e paz para você, Dona Jennifer. Aquele abraço, obrigado aí pelo carinho. Fala, Dona Maria.
3: Bom dia, filho. Bom dia,
0: bom dia, Dona Maria.
3: Bom dia, Barbosa. Oh, feliz domingo, abençoado. Me manda a valsa do meu pai. Manda pra tua mãe, valsa pro teu pai. Pra tua família, pra Josi, pra Jennifer, que tá de aniversário hoje. Pra... E ó, vai dar tudo certo. É a minha neta, tá?
0: Tá
3: e
0: bom.
3: Ó, tudo de bom. Um abraço, um beijo, ó. Um bom programa. É nota 10 pra todos da rádio, tá?
0: Obrigado. Aquele abraço, Dona Maria. Vamos de música, depois eu atendo o restante pessoal que está chegando na Verdinha, mandando, pedindo aquelas canções. As canções de música gaúcha hoje rodam até... Elas rodam até aí a uma da tarde, o nosso criado em galpão. Tempo encoberto, já começou uma pequena garoa aqui no Vale, também na Serra Gaúcha. Na Grande Porto Alegre ainda não chegou bem a chuva, mas está chegando. Devagarito ela vai se espraiando, como diz um amigo lá de Porto Alegre. É meu amigo Olívio Dutra, né? Um abraço, Olívio Dutra, curtindo o programa. Vamos de música na conversa, chegando. Candiero, Cancharreta. E depois a Berenice e a Zambuja com a canção É Disso Que o Velho Gosta.

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0: Olha a hora, gauchada, não se perca na fumaça, 9 horas 33 minutinhos, 9h33, nesse domingão, lindo, maravilhoso, por que não? Claro, o tempo não está ensolarado, não está aquele dia lindo para demais, mas o que importa é a gente estar vivo, estar de bem com a vida, estar com os familiares e curtindo, claro, o nosso programa Criado em Galpão. Quero mandar um alô especial aí para os vizinhos da minha mãe. Alô, dona Solone, seu Raul, tá pitando aí? Não, não é para pitar, seu Raul, para com esse pito aí. Dona Solone correndo ao redor do fogão, quer dizer, preparando o almoço. Mandar um abraço pro seu Júlio e a dona Iris, estão ouvindo o nosso programa, cidade de Parobé, curtindo o programa aí, são os vizinhos da minha mãe aí, né? O seu Júlio e a dona Iris é como se fosse da família, a gente ama eles aí. E estão sempre cuidando ajudando a cuidar dos velhinhos aí, né? Dona Iris, aquele beijo. Seu Júlio, um abraço do tamanho do Rio Grande aí para o seu Júlio. Tava meio cabrunhado, mas diz que já tá mais ou menos. E como diz a dona Solônia, estando mais ou menos, tá louco de bom. Agora 9h34, vamos atender quem está com a gente aqui pelo nosso WhatsApp da Verdinha. Vamos dar uma seguradinha aqui, né, no nossa trilha, e vamos aqui trazendo então a Terezinha. Fala, Terezinha!
1: Bom dia, Chiru Missioneiro. Aqui é a Terezinha, manda um abraço para quem está no escrito programa e para vocês da rádio. Estou marchando, muito bom. Com essa chuvinha, né, mas agora não está tão chovendo muito. Mande para minhas amigas e meus amigos, tá? Tenha um ótimo dia. Abençoado.
0: Obrigado, Terezinha. Bom domingo para vocês aí. Obrigado pelo carinho de sempre.

0: Nosso amigo Paulo mandou aí um chasque de voz, né? Um chasque de voz. Fala, tio Paulo.
1: Namoro do sítio. Paulo Roberto Sapiranga pro seu Gilberto Celeste de Souza, Ingredinha. Minhas parentagens em Canela, sobrenome de Souza.
0: Tá bueno, aquele abraço então, ligado com a gente. Quem mais aqui? Bom dia, Verdes Campos, quero ouvir a música do Fundo da Grota, ofereço para as solteiras, avisa as moças que querem arrumar uma namorada. Que tal? É, tá procurando namorado o rapaz aí então. É Nova Petrópolis, é o Paulinho Roberto de Jesus, amém. Um abraço para você aí também. Quem mais conosco aqui?
2: Bom dia, Barbosa. Eu quero oferecer Buenas. Uma música aí, especialmente para minha esposa, Margarete. E para vocês da rádio aí, especialmente também para o meu colega Valderez, que eu sou Valderez, mas eu sou Valderez Três Coroas. Um abraço aí, viu? E especialmente para os ouvintes que estão vindo e para vocês da rádio aí. Tá bom?
0: Tá certo.
2: E um bom domingo para todos nós aí. Para todos nós aí. Tô indo pra festa em a Solitária Baixa, na 7 de setembro. Comer um churrasquinho lá.
0: Boa.
2: Hoje, meus colegas. Um abraço aí. Tá aí a música aí.
0: Um abraço.
2: É a Lembrança com a Barca Velha e o Vento com os Monarcas. Beleza? Tchau.
0: Tá bom, no campeiro. Vamos trazendo as canções daqui a pouquinho que você pediu aí na programação. Agora 9 horas 37 minutos, até uma hora, o Criado Galpão pela Verdes Campos 97.9, Gramado, Rio Grande do Sul. Em Gramado, neste momento, 19 graus, temperatura, céu encoberto, pequena garoa, garoa fina, mas vai, principalmente na terça-feira, a terça-feira, de segunda para terça, o grande volume de chuva vai ser assustador aí, né? Parece que nesses segunda e terça aí, né? Domingo para segunda, segunda para terça aí, mais de 200 milímetros de chuva na região. Então é muita água num pouco período, né? Vamos esperar que dê tudo certinho. Que as nossas comunidades aí não sofram mais uma vez aí, porque passamos há pouco tempo por a chuvarada e agora vem alta de novo. Música na conversa aqui, assim, senhor, não, senhor, e delegar, então, muita conversa não dá, né? Tá chegando então. Sistema Antigos Monarcas, depois Grupo Manutaço, batendo chicaca. 9h38, não sai daí que eu tô aqui.

Olha a hora gauchada, 9 horas mais 44 minutos, 9h44, seu nosso programa Criado Galpão aqui pela Verdes Campos. A nossa Verdinha, carinhosamente chamada aí por todos, né? Até 1 da tarde, na sua parceria, eu, Barbosa, missioneiro, carcando-lhe chumbo na conversa. E chumbo grosso porque o vino só dá coceira. Deixa eu ver aí. Mandar um abraço especial, meu mano, professor, mestre sociólogo Claudecir. Tá lá no aconchego, lá no aconchego da fazenda dele, ligado com a gente, né? Tá lá, diz ele, temos aqui ó, com a Verdes Campo lidando com a bicharada, temos aqui palanqueado Barbosa Velho, no criatório Aconchego das Figueiras, lar do campeiro machador das Araucárias aqui no Vale do Paranhana. É o mano lá no seu Aras, lá tá lá cuidando dos bichinhos. Um abraço aí, professor Claudecir, e tá

0: mandando um alô aí para o senhor Raul, para a dona Solone e para todos os ouvintes. Quem mais conosco por aqui? Deixa eu ver quem chegou por aqui. Tá palanqueado com a gente. Alô, bom dia.
1: Bom dia, Barbosa. Eu quero oferecer uma música aí, especialmente para minha esposa, Margarete. E para vocês da rádio aí, especialmente também para o meu colega Valderês, que eu sou Valderês, mas eu sou Valderês Três Coroas. Um abraço aí, viu? E especialmente para os ouvintes que estão vindo e para vocês da rádio aí. Tá bom?
0: Tá certo.
1: E um bom domingo para todos nós aí. Para todos nós aí. Tô indo para a festa em...
0: Ah, isso já tinha ido antes, né? Isso já tinha ido antes.
1: Setembro.
0: Então tá bom, deixa eu segurar que esse já tinha sido antes, né? Quem está conosco por aqui, bom dia, deixa eu ver. Como é que é? Ah, tá bom, né? Eu vou encaminhar aqui, o pessoal tá pedindo pedido de ajuda aí a todos, né? Vou encaminhar isso para a nossa direção da rádio, né? Que a gente não tem autorização de falar isso no ar, mas a gente vai, eu vou encaminhar aí para o nosso diretor da rádio, tá bom? Aquele abraço especial aí. Quem mais conosco por aqui?
2: Bom dia, Verdinha, a Rádio do Coração. Bom dia. Coração. Um abraço diretamente de Gravataí, bairro São Vicente. Mano Cardoso, compartilhando com todos os ouvintes aquela música maravilhosa que vocês rodam sempre aí. Agradecer por tudo, né?
0: Obrigado.
2: Aquela música que tem o título Lago Verde Azul. Oferecer para minha amada Ivone, a todos os ouvintes que estão ligadinhos, um abraço e um beijo no coração, diretamente do bairro São Vicente, Gravataí.
0: Obrigado, grande amigo da gente aí, curtindo o nosso programa. Quem está conosco aqui é o Chico Gessler. Bom dia, Barbosa. Bom dia. Obrigado pela companhia. Quem mais conosco por aqui?
3: Bom dia, Barbosa, velho. Como é que tá, meu amigo? Tudo bem?
0: Buenas.
3: Aqui é o Anildo, de Nova Hearts. Eu gostaria de ouvir Anildo, a música Defumando a Ausência e oferecer aí para todo o povo aqui de Nova Hearts que tá ouvindo a rádio, para todos os ouvintes em geral e para ti também, desejando um
0: obrigado.
3: Feliz e abençoado domingo aí para todos nós. Se for atendido, meu muito obrigado.
0: Claro.
3: Um abraço.
0: Vamos colocar aí na nossa playlist aqui, daqui a pouquinho a gente roda aí para você. Quem mais conosco aqui? Deixa eu ver, é o Guia Teteu. Fala, Teteu.
4: Bom dia, Barbosa. Aqui é Matheus Amaral, Guia Teteu de Canela. Toca uma do velho milongueiro. A todos que estão na escuta da Verdinha, a rádio que eu sempre quis.
0: Mas olha só, o homem tem voz boa, é. Quem mais aqui? O seu João, é isso?
5: Bom dia, Rádio Verdes Campo. Bom dia, Barbosa.
0: Bom dia, seu João.
5: Gostaria de a música Bugre do Mato e oferecer para minha esposa Marlene, para o Jefferson e sua família, para o Silvio e sua família também, para todos os ouvintes dessa rádio maravilhosa e para vocês aí da Celulose, da rádio. É o João da Celulose Canela. Um grande abraço. Bom dia, Rádio Verdes Campo. Bom dia.
0: Ah, ele mandou de novo, mandou duas vezes. Um abraço, índio velho, obrigado. A Yara Dalcortivo também dando bom dia para nós aí, aquele abraço, Yara Dalcortivo. Daqui a pouquinho eu atendo mais. Agora tá chegando então, para quem pediu aí, o Zé Mendes com a canção Prece. Não esqueça da hora, hein? Tá na hora.

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Olha a hora, gauchada, espraiada por este mundão de Deus. Barbosa, missioneiro, carcando, deixamos na conversa e avisando, hein? 10 horas, 1 minuto. Tá na hora de botar a boia. É, a boia. Olha a boia, olha a boia. Tinha uma cachorrinha da dona Solano do Cerro que a gente gritava, olha a boia. E ela ficava bem esperta que achava que ia ganhar comida, né? Faz tempo isso. 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

de música. Vamos de música, vamos de música aqui não ampara. Dona Maria pediu. Alô, Dona Maria, como é que vai as cria? Vamos trazendo então a valsa do meu pai. E depois a gurizada lá da Jabuticaba, grupo Estampa Gaúcha, Canto do Rio Grande. Mais ou menos assim, ó, não se perca. Olha a farsa! Essa valsa aí, a Ivonete Kleinert e a dona Leonilda, lá no Paranantes, que vão dançar essa farsa.

0: Aí, a bela canção da gurizada lá da Jabuticaba, né? O Estampa Gaúcha. Nós vamos levando o nosso programa Credo Galpão até uma da tarde aqui na programação da Verdes Campos. Em Gramado, esse momento, 21 graus, temperatura até que está agradável, né? Tempo encoberto, garoa e assim você vai. Vamos atender o nosso ouvinte, quem está ligado com a gente na Verdinha. Vamos devagar aí, pessoal, que eu tô mais atrasado que trem de fronteira aqui, tá? Que tá, graças a Deus, tá bem. A Irene do Balneário Pinhal ligado com a gente, dizendo bom dia, Barbosa, hoje estou de folga. Tô por casa, tô escutando a rádio aqui no litoral, tempo nublado, nubladão aqui no litoral norte do nosso Rio Grande do Sul. Obrigado, Irene, lá do Balneário Pinhal ligado com a gente. Mandar um beijinho para minha querida amiguinha, a Rafaela Brito, tá ligado com a gente, grande Rafinha. Beijo para você e para a família aí, tá bom? Meu amigo Rafael Motoboy, deixa eu explicar aqui o sucedido, né? O Rafael foi transportar uma mercadoria no baú da sua moto, ele que é motoboy, durante a semana. E em frente a uma loja aí na Arduino Arce, no centro, em Parobé, ele acabou derrubando um pacotinho, e dentro do pacotinho tinha 4 anéis de ouro. Isso mesmo, 4 anéis de ouro. Foi filmada a pessoa que pegou. Muita gente já está dizendo quem é a pessoa, então pedimos aí. E ele pede que a pessoa entre em contato com ele, por favor, aí para. Ele precisa devolver esses 4 anéis, que se dá uns quantos meses de serviço do menino aí, então tá pedindo encarecidamente que o pessoal que encontrou aí, por favor, devolvam os 4 anéis de ouro. Porque o nosso amigo aí, né? O Rafael Motoboy acabou derrubando na hora que ia colocar ali na caixinha da moto. E uma pessoa passando e agachou e pegou. Foi filmado e tudo mais, né? Então, por favor, quem encontrou aí pode entrar em contato com o Rafael aí, tá? Ou liga pra mim aqui que eu passo o número do Rafael se alguém tem alguma informação sobre essas joias aí, né? Que acabaram caindo, ó. Quem está aqui comigo? Bom dia, Magrão! Bom dia! É o Luquinhas aí da Start. Por falar em Start, quero mandar um abraço especial para toda a equipe profissional aí do serviço de internet dessa grande empresa Start. Ela que nos acompanha aqui na cidade de Parobé. Ela que está trazendo aí, né, esta tecnologia de última geração, que é a internet da Start, para que a gente possa fazer aí as transmissões, né? Então tá bom. Tá tudo via cabo. Isso aí, um abraço para você. Obrigado pela companhia, meu amigo Luquinha, tá ligado na nossa programação. Aqui também, quem mais aqui? Deixa eu dar uma bispada. Calma, pessoal, tem uns 20 na fila aqui, mas nós vamos dar conta, se Deus quiser. Vamos ver quem é que está conosco por aqui. Alô, bom dia.
1: Bom dia, Barbosa. Como é que tem? Tudo tranquilo?
0: Bom dia.
1: Família Escapim Três Coroas aí. Quer rodar uma para nós aí do Walter Moraes aí? Oferecer para todo o pessoal. Sim, que estão ligadinhos, claro. Aí na Criado em Galpão aí.
0: Na Verdinha.
1: E ofereço aí pro Lapa aí, pro Hulk ali, da Marcio TG também ali. E para toda, pro Valderesse e para toda a gauchada aí que estão ligadinhos na Verdes Campos aí. Um bom domingo a todos aí. E o ônibus já está passando. Está passando lotado o ônibus aí, Barbosa.
0: Já valeu, passou, Andrão.
1: Um abraço aí. Ofereço pro Cícero
0: Balda aí que
1: tá. Deve estar aí no segundo copo já, né?
0: Tá tomando água aqui, passarinho não bebe, tio Cícero, né? A vó Celina mandou mais um recado aqui.
2: Tô esperando a minha música, seu Barbosa.
0: Sim, daqui a pouquinho, Sérgio, a música, nós temos mais atrasado que trem de fronteira. Fala, seu Alexandro Taquara.
3: Bom dia,
0: gurizinho.
3: Barbosa, vem água tudo por Taquara, certo. Barbosa. Como é que tá gramado, gurizinho?
0: Eu acho.
3: Pai e a mãe, estão tudo bem?
0: Tá.
3: Um abraço pro seu
0: Oscar,
3: da Madalena, do bairro Palmeiras. Parabéns, né, Barbosa? Pitu, o nosso Orlando, o Lucas, o Edemar, o tio dele, o Betinho, todo mundo está escutando na Rádio Verdes Campo FM lá, menino de ouro. Quero ir para lá de tarde, mas não sei se eu vou poder ir, né? Porque vem água por aí. Barbosa, tem como tocar uma música para nós dos Bertucci, uma bem antiguinha, guri? Prestei para todos os ouvintes da Rádio Verdes Campo FM. Um bom domingo. Que Deus abençoe todo mundo aí da emissora, tá ok?
0: Obrigado, gurizinho. Obrigado pela companhia. Quem mais conosco por aqui? Deixa eu ver aqui. Ricardo Marques ligado com a gente. Também aqui tem mais uma mensagem de áudio.
4: Bom dia, Barbosa, velho. É o Braulinho da
0: Vale. Bom dia.
4: Barbosa, gostaria de fazer o teu programa com teus ouvintes. Pro Jair, Mazurani, a Solange, estão no sítio do Moreira lá. E pra Rejane, minha esposa, estão mateando, escutando o teu programa aqui, tá? E gostaria de ouvir do Porca Véia, Fazenda da Viúva. Se for atendido, muito obrigado.
0: Vamos colocar no playlist aí, Fazenda da Viúva. Mais um aqui com a gente, mandando chás, que é o Kleber Metzdorf. Bom dia, aqui o Kleber e a Lilian de Carazinho. Peço a música Sistema Antigo dos Monarca. Obrigado, um baita abraço. Sistema Antigo, nós rodamos bem no início do programa, mas vou rodar uma outra dos Monarca para vocês aí. O nosso querido e amado Carazinho. Tem um familiar por aí, né? Uma irmã da Dona Solônia, minha mãe. Tá por aí. Tá por Carazinho para essas bandas aí. Vamos trazendo mais participação do ouvinte. Deixa eu ver quem é que está conosco aqui. O Ademar, é isso? Bom dia. Toca Gildo de Freitas, a música Mula Preta. Ofereço para minha família, genros, netos, para todos os ouvintes da Verdinha, do nosso coração gaúcho. Um abraço, Ademar Gonçalves, de Santo Antônio da Patrulha. O meu rádio está emanado. Não quero mais sair da Verdinha. Obrigado, gurizinho. Agradeceu, Ademar. Isso é bom gosto. O seu Ademar tem bom gosto, por isso que está ligado na Verdinha. Quem Oi, mais aqui conosco?
5: Filho, tudo certo? David, Três Coroas. Queria pedir uma música do Oswaldir e Carlos Magrão e fazer uma homenagem para o meu filho, Kaique, que está fazendo, completando hoje 13 aninhos de idade. Que Deus venha abençoar ele grandemente. Tudo de bom, hein? Se puder mandar um do Oswaldir e Carlos Magrão.
0: Daqui a pouquinho nós rodamos aí para você esta canção que você pediu. Júlio, fala, tio Júlio, velho, como é que tá, vivente?
6: Bom dia, Barbosa. Bom domingo para todos nós, velho. Queria escutar uma música com o Rui Biriva.
0: Rui Biriva, vamos colocando aqui. Lembrando, né? Lembrando, pessoal, que eu vou colocando aqui na medida possível, né? Às vezes não dá tempo. A Cláudia, bom dia, tamo junto. Partiu Novo Hamburgo, uma do Cordiona. Cláudio Jair da Morungava. Vou levar a sogra para almoçar fora. Não te preocupa, carona. Jair anda muito devagar. Se não fosse... Porque parece, ainda bem que é a mãe dele, né? Porque, sabe como é que é? Fazer o contrário, né? Meu Deus. Quem mais conosco
7: Bom
0: por
7: dia,
0: aqui?
7: Bom dia, seu Barbosa. Eu que sou dia. A Maria Tisato aqui de Igrejinha. Eu quero Fala, pedir uma música dos Tirano para oferecer para o meu esposo, Antônio Tisato, e para todos os amigos que estiverem ouvindo. Se não tiver dos Tiranos, pode ser do Gonzaga, tá bom? Tem. Deus abençoe a todos, a você, a sua família e todos os amigos e ouvintes que estão escutando.
0: Obrigado, querida. Vamos de música, senão nós temos mais atrasada aqui que Trem de Fronteira. Meu Jesus. Dez horas 20 minutos, está chegando meu amigo Paulo Garcia, o canto missioneiro com Bugre do Mato, lá para Vosseli. E depois o Mano Lima está me contando que é a galope contra o...

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0: 10:32, 10:32, e é o seu nosso criado galpão aqui pela Verdes Campos 97.9, Gramado, Rio Grande do Sul. Tempo instável aqui em toda a região da Serra Gaúcha, Vale do Paranhana, Vale dos Sinos. Nosso Rio Grande Velho está passando por uns momentos bem complicados, é o tal de El Niño. Mas o pessoal tem que se cuidar aí, porque não podemos destruir a natureza, depois a gente paga o preço, é verdade. 21 graus de temperatura, 10:32, hoje é 27 de setembro de 2026. Vamos atendendo o nosso ouvinte, vamos trazer aí a participação do nosso ouvinte pelo nosso WhatsApp. A minha amiga Terezinha está ligada com a gente na Areia Branca, interior de Parobé. Bom dia, meu amigo, tudo bem? Quero escutar a música do Teixeirinha, Aliança de Ouro, homenageando aí a todos os amigos e amigas. Aquele abraço e bom domingo. Obrigado, minha amiga Terezinha. Mandar um alô também para minha amiga Nilda da Silva, ela e o esposo na cidade Igrejinha estão ouvindo o nosso programa. Quem mais conosco por aqui, ele mandou aquele alô aqui. Bom dia, Barbosa, sou a Lourdes, mãe do Roberto, olha só. Manda uma música para nós, um abraço, meu filho e família em Parobé. Obrigado, Lourdes, está mandando um abraço então para a família aí em Parobé, sintonizado na 97.9. Tem mais chasque de voz aqui? Claro que tem, Barbosa Véia. É o Sandro Fetter, está dizendo o seguinte, mensagem de texto, né? Ou tem de voz? Não, só de texto, e mandou uma foto aqui, um retrato, né? Bom dia, olhei pro pé de limão e se tremeu todinho. Caiu uns, aí eu tenho que fazer uma limonada, que passarinho não bebe. Ótimo domingo. Você foi pra Caipirosa, homem velho. Aqui é chasque de voz. Bom vai dia, lá, guria. É o guri.
1: Hoje meu
0: fala, Daniela.
1: É especial pro meu tio Jair e pra minha tia Mara. Tô passando o final de semana com eles em casa. Tá sendo muito legal, muito bacana. E que possamos sempre ter essa amizade que a gente tem, essa parceria. E também, claro, que não posso esquecer meus grupos de dança que estão aí ouvindo hoje, junto com seus familiares. E também todos os meus amigos em inúmeras cidades que estão acompanhando essa rádio maravilhosa. Um forte abraço a todos. Vamos que vamos! Porque mesmo que hoje é domingo, nós somos bonitos e não ricos.
0: Professor Daniel, professor de dança. Bom dia, Barbosa. Eu sou a Camila, o esposo meu, Alexandre. Nós estamos aqui em Taquara, estamos todos os domingos ligadinha na Verdinha, rádio que eu sempre quis. Parabéns. O programa, como sempre, louco de especial. Se puder, toca para nós aí socando canjica, claro que vamos rodar. Lhe agradeço, grande abraço, que Deus nos abençoe. Amém. Leila, ligada comigo.
2: Bom dia, Barbosa. Leila aqui de Sapiranga, gostaria de ouvir a música do Oswaldinho Carlos Magrão. Nossa, eu ofereço ela ao meu esposo Jonas. Sou de folga, curtindo a Verdinha. Se for atendida, ficarei muito feliz.
0: É, abraço. Já está no ponto aqui a música Lago Verde Azul do Oswaldinho Carlos Magrão. Se der tempo, a gente roda ainda no programa, tá? Mas senão vai ficar essa homenagem para vocês. Bom dia, amigo. Aqui Magistério, nublado, vento, frio. Beijos, Cristina. A Cristina aí, então, lá na praia de Magistério, dizendo que a coisa não tá buena. Bueno tá o meu amigo Marco Véia, lá em cima da serra, em São Francisco de Paula, ali que é conterrâneo, lá da Jabuticaba. É, Marco Véia. Bueno, toca Zé Mendes. Já rodei uma dos Zé Mendes, mas daqui a pouco a gente roda outra pra você. Tá chegando aqui meu grande amigo inesquecível, amigo Luiz dos Reis, que nos deixou há pouco tempo, né? Ele regravou essa canção aí, que foi eternizada também na voz do Porca Véia, Lembranças. Vamos trazendo com Luiz dos Reis.

0: Ouvimos então o Zaldir Carlos Magrão, essa linda canção aí, o pessoal pedia muito e eu às vezes não rodava, hoje resolvi rodar aqui na programação. 10h47, 21 graus ainda aqui na Serra Gaúcha, tempo instável com chuva e o tempo se armou de fato lá para as bandas do Alegrete, é isso aí. Otacílio Fagundes, bom dia Barbosa. Aquele rolante, o Tacílio Fagundes, pedir a música para ti, Castração a Pialo, e se eu for atendido, muito obrigado. Eu falei para você, para vocês da rádio, a todos, todos os ouvintes que tiver na escuta do programa. Obrigado. Falei isso de vocês. Muito obrigado, nosso amigo Tacílio Fagundes, sempre na nossa companhia. Bom dia, Barbosa. Gostaria de escutar a música Vento Negro, oferecer para vocês da rádio, para todos os ouvintes. Agradeço se for atendido, eu sou Maristela de Três Coroas. Tá ligado comigo? Claro, José de Moraes já tá fazendo desafio pro Mulitinha. Fala,
1: tio. Bom dia, meu amigo Barbosa. Como é que tá? Tudo tranquilo? Nós temos aqui em Santo Antônio da Patrulha, lidando com a Xuri aqui no Aldeia Velha, no, na Cátia, minha cunhada. Daqui a pouco veio o Guilherme, filho dela, tô eu, o João de Lemburg, a Márcia, a Tita, a Lúcia, a Cátia. A Márcia, a outra, vai vir para cá, daqui a pouco o Beto também, vamos se juntar, fazer um juntamento. Sou assim. Valeu, amigo. Um abraço e tudo de bueno para ti, vivente velho. Claro, Moraes.

um bloco de comercial, depois já vem sangue, depois entra o comercial, não

0: 10h54.
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Faltando 3 minutinhos para as 11 horas da manhã. 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

0: Bom dia, Barbosa. Bota mentira desses loucos oferecer pro João, pra Irene de Pinhal, pra você Eli, pra ti, pra tua mãe, teu pai, pra Cláudio Jair do Gravataim, pra Ritinha, pro Cícero Bala, pra todos os radialistas, pra Loureci, pra Thaís Ramos. Um abração, um ótimo domingo a todos.
1: Já é uma Obrigado. Casa cheia. Obrigado, minha amiga. Quem tá ligado com a gente também é o Nicolas. Diz assim, manda um abraço para o pessoal de Canela e Gramado, Nicolas Simões. E um ótimo domingo para todos os familiares com alegrias. Então tá bueno. Rock Dutra, fala aí, tio Rock.
2: Bom dia, Rádio Verde dos Campos. Queria
1: Bom dia.
2: Mandar uma musiquinha aí, ó. Pedir aí pros meus amigos, eu e eles, tem partindo na festinha em Sapiranga aí. O mais bagaceiro é o Pedrinho, mas os outros são também, né? Um pouquinho. Mas, se for possível, me manda aí pra mim. Valeu, um abraço.
1: Meu Deus do céu, só gente boa, cara. Meu chapéu. Quem é que tá conosco por aqui? Ó, tio Claro, presta atenção aí, ó.
3: Bom dia, missioneiro velho. Como é que tá, tio? Bom dia. Tudo bom, Aldério? Tem um por aqui, né, tio Barbosa?
1: Esse
3: agora
1: é o Beto.
3: Tá ligado na Verdinha, escutando meu compadre Claro, mandando as homenagens lá. Então, eu vou mandar uma homenagem a ele, né? Se for possível. Tu me toca, me guasquei aquela do Baitaca, o gato macho. Oi, Galetê! Isso aí, tio Barbosa. Um bom domingo pra ti.
1: Obrigado, gurizinho. Aquele abraço aí pra você. Chegando a canção pedida pelo nosso ouvinte, Defumando a Ausência com Zé Cláudio Machado e depois Velho Milongueiro. É mentira desses loucos. Agora 11 horas 2 minutos até uma da tarde, eu tô aqui, você aí? E o nosso criado em galpão comigo, Barbosa, vem missioneiro, carcando-lhe chumbo na conversa. Chumbo grosso porque o fino só da coceira.
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De volta para aqui agora, 11 horas mais 10 minutos, 11:10. É o seu nosso Criado em Galpão aqui pela Verdes Campos FM, Gramado, Rio Grande do Sul.

Estamos de volta agora, 11 horas mais 11 minutos, 11:11, é o seu nosso programa Criado em Galpão. Aqui pela nossa, pela sua Verdes Campos FM. 27 de setembro de 2026, tempo instável em toda a nossa grande Porto Alegre, também aqui na região do Vale do Paranhana, também aqui na cidade de Gramado e Canela. O tempo se armou de fato e a chuva vem. Você tá mateando, eu tô aqui. Tomando aquele verde cevada capricho com a erva verde que nem olhar de prenda bonita. Não esquecendo, meu amigo, minha amiga, você que tá na nossa companhia, precisa de um carro, então não esqueça. Porque você sabe que hoje tem sim senhor, hoje tem aí então, lá em Gramado, em Canela, né? Hoje tem em Canela lá então o grande feirão, daqui a pouquinho nós vamos falar também sobre isso. 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Nosso mercado é aqui, daqui a pouco nós demos mais um grito para vocês aí, tá bom? Daqui a pouquinho, porque agora nós vamos ter mais um bloco de música na programação. É aqui assim, senhor, não, senhor, e carquemo ligaita. Para quem pediu, tá chegando Fazenda Viúva com o Porca Véia e depois Matar Saudade. Essa canção faz muito tempo que eu não rodo, né? Maricota Magricela com Os Bertucci. 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
4: ...97.9, a sua nossa Rádio Verdes Campos, aquela que eu sempre quis. ...11:26, seguimos por aqui, agora vamos atender o nosso ouvinte que está mandando aquele alô aí pela Verdinha, né? Não esquecendo, então, pessoal, presta atenção. 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

0: Vamos lá ver aqui quem está conosco. Alô.
1: Bom dia, meu amigo Barbosa Missioneiro. Estamos aqui
0: bom
1: assando
0: dia.
1: Uma pecuária. É o Jesus de Melo. Assando uma
0: picanha e uma
1: carne de porco, uma costela de porco. Toca para nós aí, canta alegretense. Oferecer para minha esposa Marla Souza, para o Darlan e para a Esther. Temos lá de Alegreto. Se for atendido, obrigado.
0: Mas então tá, daqui a pouquinho nós vamos matar a saudade da terrinha lá, né? Eu morei por lá alguns quantos anos, parma de ano por lá. Roubemos até uma moça de lá e trouxemos pra cá, né? Um abraço pra vocês aí. Bom dia, Barbosa. Não vou pedir música, só tô observando que os ouvintes todos domingos sempre pedem quase as mesmas músicas. É o velho casarão e assim por diante. É... Exemplos, Caranchos, Taura, Maragato... Alfredo Matos, pede que a gente roda a tua, gurizinho. É, Ciro, o Ciro e a Dona Lúcia, bom dia.
2: Bom dia, Barbosa. É o Ciro em Parolé, do Rio de Janeiro da Leia, lá.
0: Fala, vivente.
2: Bota pra nós um bugio, uma maneira aí. Aquela bota nota, bem boa aquela música. E tem tanta música boa, isso que eu gosto. Pra todos os amigos e ouvintes, agradecer o pessoal e a Deus que tiveram ontem aí. Foi bem boa a festinha, graças a Deus, né? Tudo de bom.
0: Um abraço, a Zenaide ligado com a gente.
3: Bom dia, Barbosa. Zenaide.
0: Bom dia, Zenaide.
3: Quero oferecer música para vocês da rádio, para todos os Vanones, de Igrejinha, para o Pedro e a Loiva, e para o meu namorado José de Porto Alegre. Um excelente domingo a todos vocês da rádio.
0: Obrigada. Ela está pedindo uma do Teixeirinha, daqui a pouquinho sai. Meu amigo Remy.
4: Bom dia.
0: Bom dia.
4: Uma música, nós temos aqui na casa do João Wolf. Manda uma música para nós aí. Pode ser Bertucci, Porca Velha. E para vocês da rádio e para todos os ouvintes.
0: Tá certo, obrigado. Alô, bom dia.
5: Bom dia. Um ótimo domingo a todos.
0: Bom dia.
5: Verdinha aí. Menel, mandar uma música aí para mim, para Solange, temos aqui no sítio, aqui no Moreira. O Braulino e a Rejane, o Luiz Pereira. E temos esperando o Braulino e a Rejane aqui para comer uma carne assada no forno aí com nós e tomar uma polar geladinha. Manda aí a castração a pialo para nós aí. Um abraço e um bom domingo.
0: Daqui a pouquinho roda o castração a pialo para vocês aí. Obrigado pelo carinho, obrigado pela companhia. Bom dia, Barbosa. Zezé Correia, ligado aqui em Passo Fundo, toca uma do Porca Véia, mas daqui a pouco a gente roda uma outra do Porca Véia. Quem tá ligado aqui com a gente é a Eva.
6: Bom dia, gostaria de ouvir a música Fogão a Gás ou a Lenha. Tô aqui tomando uma cervejinha e assando uma carninha, tá bom? Agradeço
0: por
6: atendido.
0: Daqui a pouquinho a gente procura essa canção. Vamos de música na conversa, pra quem pediu, o Rui Biriva tá chegando... A música.
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0: Agora 11 horas mais 37 minutos e é o seu nosso Criado Galpão aqui pela Verdes Campos 97.9 Gramado, Rio Grande do Sul, Brasil. Já deu uma refrescadinha aqui em Gramado, 20 graus de temperatura, tempo estável, garoando lá fora e aqui dentro nem pinga de curaro velho. 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Olha só, terra e morra, rapaz. Vamos aqui a participação do ouvinte. Calma, pessoal, tem um caminhão de Xande aqui, rapaz, mas nada, dá um jeito, né? Vamos dar um jeito aqui. Deixa eu trazer aí o Paulo César, tá ligado com a gente? Fala, tio Paulo.
1: Paulo.
0: Bom dia, índio velho.
1: Do Rio Cadeia, eu quero oferecer uma onça pro meu filho, Nicolas. O Tico Louco, ele tá mais louco que o Batman.
0: Mas que barbaridade. O tio Manuel, grande conhecedor da cultura gaúcha, fala, poeta.
2: Mas buena, Barbosa, velha. Como é que tá o homem? Tranquilo?
0: Firme, tranquilo. Aqui
2: do bairro Guajuíra, Canoas. Estou aqui com os pés no borraio, né, cara? Fazendo uma boia de panela aqui, um que bebe, velho, pra comer com carne de porco. Tchê, se tu puder tocar um aí com o Paulo Garcia aí pra nós aí. A Saudade Cruzou Lá em Casa. É uma música nova dele, não sei se tu vai encontrar aí, sabe? Mas pensa a música, né? A letra de fundamento. Eu adoro a música do Paulo. O cara que escreve, não é essa música pornográfica que os caras tocam aí, né, cara? Um compositor de fundamento. Um abraço pra ti, temos junto, é nóis, viu?
0: Bom, tio Manuel, eu sou suspeito a dizer, tá? Porque esse menino aí é amigo da gente de muito tempo, das bailantas. E pra quem não conhece, o inesquecível Porca Velha, e cada 10 músicas, 4 eram sempre gravadas, né? Eram sempre do nosso amigo Paulinho, né? Aí o Canto Missioneiro. Bom dia, Barbosa, sou a Carla da Morada Verde, quero pedir a música para mim, para o meu marido, marido dela, para os cunhados que estão com a gente hoje, estão filando a boia aí, né? Sou seu fã número 1, Eduardo Costa. Grande Eduardão, abraço para você, obrigado, gurizinho, obrigado pela companhia. Quem mais aqui com a gente? Quem mais aqui com a gente?
3: Bom dia, Verdes Campos, aqui é Ricardo Fagundes, do Litoral.

aquele convite. O próximo sábado, dia 3 de outubro, estaremos tocando baile de formatura na Sociedade Progresso de Campo Bom, uma promoção da Escola de Dança Nossa Bailanta. Um abraço a todos e até lá. Toca para nós o Bugio Extraviado com o dos Filhos do Rio Grande. Vamos dar uma percurada aí, tá bueno? Meu amigo Jorge Silveira, grande amigo da gente, tá lá em Palmares do Sul, ele que conhece também como ninguém aí a radiofonia, né? Bom dia, Barbosa, ótimo domingo, Jorge Silveira e a dona Letícia Brum, Palmares do Sul. Grande abraço para todos os ouvintes, um abraço pro Luizinho Brum e a Noeli em Portão que estão te ouvindo. Obrigado, grande Portão, cidade de Portão, aquele abraço ao seu Luizinho e também a dona Noeli, obrigado pela parceria. Bom dia, Barbosa, aqui é o Padilha de Igrejinha, tudo bem? Tudo certo, vereador? Quero pedir a música Castração, a Piola com o Porca Véia e oferecer para minha esposa, a esposa dele, a dona Tânia, o filho Cairo, para toda a família, para a turma dos guri do Roçado, o Bradock, Edson, o Sidney, o Cigano, o João, o Michel, o Raimundo, o Caco, Adriano, Atalíbio e o seu Reovaldo, e para todos que estão na escuta. Barbosa, parabéns pelo teu programa da Verdinha, escuto todos os domingos, grato se for atendido, aquele abraço. Obrigado, aquele abraço para você. O meu amigo, colega de trabalho, Alex Zeller, bom dia, Angélica aqui, é a patroa. Toca para nós, eu gosto do meu Cusco do Odilon Ramos, ofereço para minha filha Alana, que está com a gente hoje, indo almoçar na sociedade, Avante Rodeio Bonito. Dá um abraço àquela pessoa lá de cima da serra lá, tá bom? É Avante Rodeio Bonito. Meu amigo Joel Pinto, onde é que tu anda, rapaz? Bom dia, Barbosa, aqui é o Joel da JP Estacionamento. Tô aqui estacionado, escutando a Verdes Campos. Bom domingo, bom trabalho para você, gurizinho. Aquele abraço, muito obrigado pela sintonia. Chegando para quem pediu, Teixeirinha e a linda canção Aliança de Ouro.

0: 11h53.
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Estão de volta, 11 horas 58 minutinhos. 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Então, fizeram por bem aí a Maurimac adiar esse grande evento que vai estar sendo realizado em uma outra data e logo, logo se firmada, e nós aqui na Verdinha estaremos anunciando. 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Quero mandar um abraço aí para Renata Brombatti. Tá ligado com a gente lá em Taquara. Ligado comigo também a família Machado, lá no interior de Riozinho. Seu Reginaldo e toda a família estão curtindo o nosso programa e pediu para ouvir uma música do Barbosa Missioneiro. Daqui a pouco a gente roda aí uma música minha, tá bom? Quem tá ligado comigo, meu amigo Anacleto de los Santos, o homem do estacionamento em frente ao hospital. Um abraço, meu irmão, a você e a família aí, tá bom? Bom domingo pra vocês. Ele diz que tá na escuta e manda um abraço pra nós. Obrigado igualmente. Nosso colega Alex Zeller tá chegando lá no restaurante, na subida da serra, né? E ele diz o seguinte: se alguém quiser erva mate e laci, eu tenho pra vender aqui. Tá carregando junto para vender a erva mate Elassi. É o nosso colega Alex Zeller que dá aí o grito neste momento. Vamos de música e depois eu vou atender quem está também chegando pelo WhatsApp da Verdinha. Vamos trazendo ele, Porca Véia, com Cassio.

Ah, então, pior que gato macho com baitaca. Ah, pra te ucrar essa música aqui, alguém ofereceu, né? E depois os Serranos com Canto Alegretense.

0: Agora 12 horas, 10 minutos, 10 e 12, e a gente sentindo o cheirinho do churrasco aí, meu Deus, tô com a tripa gorda comendo a fina de fome, meu amigo Reginaldo. Não é fácil, aqui tô que nem cavalo de índio, né? Só os dentes na boca. Vamos à participação do ouvinte, quem está ligado com a gente, mandando aquele alô aí pelo nosso WhatsApp da Verdinha. Bom dia, me chamo Janaína de Parobé, peço a música Domingão lá em casa do Valmir Martins. Ofereço para meu marido, marido dela, o Adilson, e a parentaiada que estão por lá. Eu vou fazer o seguinte, eu vou anotar aqui, eu acho que essa música eu não tenho, tá? Mas eu vou trazer uma do Valmir Martins, que eu tô com saudade desse meu grande amigo que, infelizmente, né, nos deixou aí, né? Já tá lá no, com o Patrão Celestial fazendo aquela festa especial. Fala aí, tio Gilmar.
1: Bom dia, Rádio Verdes Campos. Eu queria pedir uma música do Teixeirinha, Velho Casarão, e oferecer para minha esposa Clélia e para os filhos dela, o Altemir e o Anderson, que estão aqui com suas esposas. Desde já agradeço.
0: Mais um áudio aqui, vamos
1: Bom
0: ver.
1: Bom dia, Rádio Verdes Campos. Aqui é o Gilmar.
0: É a mesma, né? Tá bom, tio Gilmar. Bom dia, Barbosa. Aqui é o Paulo Orestes, de Porto Alegre. Irmão da Irene do Balneário Pinhal, na escuta. Olha só que coisa boa, meu irmão. Aquele abraço, manda sempre pra nós aí. Eu fico muito feliz em saber que o amigo aí tá ligado com a gente. Só me bota aí depois o bairro que você está mandando esse chasque, tá bom? Mais participações dos ouvintes aqui. Bom dia, meu amigo. Aqui é o Fernando de Canela, mora no interior de Canela, na linha São João. Gostaria de pedir a música do Baitaca, Lamento de Pobre, ou se tivesse uma... Se tiver, pode ser qualquer uma, pois são todas boas. Ofereço para a minha esposa, a esposa dele, a Janaína de Brito de Freitas, que mora aqui na linha São João, interior de Canela também. Um abraço. Quem mais conosco por aqui, já metendo aí a costela na brasa.
2: Ô Barbosa, bom dia. Lindomar, tudo bem?
0: Bom dia.
2: Assim, ó.
0: Meu amigo Lindomar.
2: Mandei a foto e tô te esperando pro armaço. Um abraço.
0: Meu grande amigo e irmão Lindomar, aquele abraço, muito obrigado. A Leone, ou Leoni, está ligado com a gente, mandou aquele alô para nós aí, né? Bom dia, Barbosa, aqui é o Jair de Sapiranga, sempre na escuta da melhor rádio. Verdes Campo, é claro, se possível, toca para nós, Grupo Rodeio, Gritos de Liberdade. Ofereço para minha amada dele, a prenda Juliana, e também a amada filha Alice, e para todos da rádio e na escuta. Obrigado, nosso amigo Jair SJ, obrigado pelo carinho. Nós vamos anotar aqui, tá, o Gritos de Liberdade, e se der tempo a gente ainda roda, tá bom? Eva... Fala, Eva.
3: Oi, bom dia. Gostaria de ouvir
0: bom
3: a música Fogão a Gás ou a Lenha. Tô aqui tomando uma cervejinha e assando uma carninha, tá bom? Agradeço por atendido.
0: A tua música é...
3: Bom dia.
0: A tua música é daqui a pouquinho. Calma que a tua música é daqui a pouquinho, Eva. Quem mais conosco aqui? O Aldair.
4: Bom dia. Aqui é o Aldair.
0: Bom dia.
4: Seberi. Podia colocar
0: Opa, Seberi.
4: Xiru Missioneiro, queria oferecer pro Valmir Escapim, de Três Coroas. Tamo aí, ó.
0: Tá bom, Aldair. Obrigado.
4: Sintonizando o seu programa, tá bom?
0: Obrigado, nosso amigo Aldair, ligado com a gente, sintonizando a nossa rádio lá em Seberi. Pelo nosso aplicativo Marrone, que não é o dos cantores, né? Mas é o Marrone, a Liz, o Thales e a Cíntia churrasqueando na escuta da Verdinha. Male gosto. Vocês têm bom gosto, né? O que, que é, seu João? Bah, o senhor tá me judiando, seu João.
5: Bom dia, Rádio Verde Campo. Bom dia, Barbosa.
0: Bom dia.
5: Eu gostaria de pedir uma música. Acho que tu mandou uma música boa aí. Esse Quero aí que tá,
0: tá
5: fazendo
0: bem.
5: Um bife no disco aqui em casa.
0: Jefferson. Ah,
5: Jefferson. Um grande abraço, ele tá te mandando também. Ele quer convidar aí tu aí pra uma hora nós fazer uma boia boa aí também.
0: Nós vamos combinar. Um abraço, quero.
5: E a música é.
0: Quero conhecer a família.
5: Tu manda pra nós aí. Tá aí.
0: Tá. A próxima então, de Bota Nova, vou mandar pra vocês aí. Meu amigo Jefferson. Será um imenso prazer conhecer a sua família, eu do seu João, aí de Canela. Um abraço para vocês aí. Nosso amigo Antônio, bom dia Barbosa, toca uma do Porca Véia. Como é que é? A Estância, como é que é? Louca Véia da Estância, do Tibúrcio. Temos na escuta, um abraço sempre. Eu vou achar uma outra aí, eu acho que não tem essa aí, mas uma outra do Tibúrcio da Estância, nós vamos achar aí. O Jair, como é que é? Jairton Moreira, de 3 de maio, na escuta também, nos acompanhando através do aplicativo da rádio. Muito obrigado. Vamos trazendo então de Bota Nova. De Bota Nova é mais ou menos assim, ó. Aí os monarcas. E depois vai lá pro meu CBN velho de guerra, pertinho da Jabuticaba, o Chiru Missioneiro e o Fronteira Aberta.

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4: Vamos lá. Agora 12 horas e 28 minutinhos, a última meia hora do programa. E eu tenho aqui mais de 12 pessoas para atender aqui. Mas devagarinho, nós vamos chegando lá, tá? Pedindo música não pode mais, tá? Porque já fechou aqui os blocos musicais. Mas vamos lá.
5: Bom dia, Barbosa. Aqui é o Zé.
4: Bom dia.
5: Sapucaia. Programa de vocês.
4: Fala, tio Zé.
5: Manda uma música aí do Porca Velha.
4: Já vou mandar para você aí, do Porca Velha. Paulo Jardim, grande poeta. Fala, poeta.
6: Buenos dias, Barbosa Velho. Buenos dias, Taura. Bom dia, amigos da Verdinha. Um abençoado fim de semana, um abençoado domingo a todos e a todas. Barbosa Velho, gostaria de ouvir uma música. O nosso saudoso e eterno Vitor Matheus Teixeira. Sou gaúcho de Bagé.
4: Tchau.
6: Tá? Se for possível, te agradeço, Taura Velho. Um forte abraço.
4: Paulo Jardim.
6: E um bom fim de semana.
4: Um forte abraço. Essa não vai dar tempo, mas nós vamos dar uma, deixar guardadinha para o próximo final de semana. Já tem uma no ponto aí.
7: Bom
4: e
7: dia,
4: eu vou rodar o Teixeirinho daqui a pouquinho.
7: Que é o Vanderlei de
4: Bom dia.
7: Eu queria
4: Fala, Vanderlei.
7: O palco da cavaca.
4: Uhum, vou anotar aqui.
7: Eu quero oferecer para minha esposa, Nilza, e para minhas filhas, Juliana e Mariana. Se eu for atendido, muito obrigado.
4: A música eu não vou conseguir rodar porque está no fim o programa, mas a gente vai anotar aqui para domingo que vem, tá? Bom dia, Verdes Campos, peça a música Namoro de City, Raul Damos, né? E então, Chiquita, Noemi, obrigado, Nova Hearts. É, aqui saiu Frango com Ervilha, bom também. Manda um abraço para os netos Davi, Augusto e Miguel, futuros jogadores, reforços da dupla Grenal. Que barbaridade, coisa mais linda esses guris, hein? Castração a pielo porca véia, churrasqueado, como é que é? Churrasqueado na chuva, ouvindo a Verdinha. A churrasqueando na... Ah, tá bem então. Quem é? O Johnny Fleck ligado com a gente. Rosana Alves, bom dia, Barbosa. Gostaria de pedir a música de João Luiz Correia. Oferecer para Nair Naumann, mais conhecido como Jair da Skol, que esteve essa semana de aniversário. Parabéns a ele então, aí completando seu cinquentão. Um abraço, se for atendida, ofereço também a esposa dele, a Pretinha. O Antônio novamente ligado com a gente. E já mandou um alô aqui. Quem mais aqui?
8: Bom dia.
4: Bom dia.
8: Pra todos nós de 3 de maio, que é minha terrinha.
4: Abraço. Falte, tia Luiz, Eldoci.
8: Uhum. Música não vou pedir, só pra escutar os que tá aí já. Tudo bom.
4: Obrigado, irmão.
8: Um abraço.
4: Um abraço.
8: Muito saudade lá.
4: É verdade, também estou com saudade da minha terrinha lá. Barbosa, bairro São Geraldo, sempre na escuta pelo aplicativo, nosso amigo Paulo Orestes, ele que é irmão aí da minha amiga Irene lá do Balneário Pinhal. Depois nós vamos ver aqui, rodar novamente aqui, mais um áudio depois. Agora vem música, pra quem pediu, tá chegando Castração a Pialo. Tá aí o Porca Véia, grupo Cordiona. Depois vou rodar a canção aí de Sartá, Butiá dos Borso, que tá no meu CD aí pro meu amigo Reginaldo, ó.

Pra fazer a festa com o Barbosa Missioneiro, convidei pra este vaneirão alguns amigos gaiteiros. Pra começar a festança, bem ao estilo serrano, convidei o Ademir Silva pra se entreverar no fandango.

Aí está a música de Sartabu Tchados Borso. Você pode pedir aí, tá? Eu reuni aí uns gaiteiros que sempre apoiaram os trabalhos com Barbosa, estiveram comigo em bailes, festas, eventos, também nas minhas programações de rádio. E reuni esses gaiteiros para mostrar o talento de cada um na sua marca, no seu jeito. Então tá aí, de Sartabu Tchados Borso. Foi para arrebentar a boca do balão. Como diz o Magrão. Por falar em Magrão, preste atenção. 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Vão de música, para quem pediu baitaca, tá chegando aí Fogão a Gás e Além, depois Saudade de Querência com o Gaúcho da Fronteira, um rápido comercial e eu volto para encerrar o programa. Não sai daí.

0: 12h49.
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3: De volta para aqui, indo para o final do programa, dando abraço especial para o pessoal que estão ligado com a gente lá no Riozinho. Hoje, então, sobrou, Silvano, para Dona Margarete e para as panelas. Um abraço a vocês aí, obrigado pela companhia. Tá o Jean, tá a Gioconda, o Diácono e também a Pretinha. Estão todo mundo lá na casa do meu amigo Silvano, também é radialista, né? Colega de rádio aí. Um abraço pra vocês aí de Riozinho. Depois tu olha o teu WhatsApp aí pra mandar um número que eu pedi, tá? Vamos trazendo música e depois eu venho pra finalizar o programa chegando. Inesquecível amigo da gente, Volmir Martins com Pataquei

0: É nóis. Aí está então o nosso programa chegando ao finalzito aqui na programação. Vou deixar as duas últimas canções. Quem é a última participação aqui, deixa eu ver, é a Carmelita. Armelita, aquele abraço. Muito obrigado pela companhia, tá bom? Vou ficando por aqui, volto domingo que vem, se Deus assim permitir, aqui na programação da Verdes Campos com mais um Criado e Galpão. Fiquem todos com Deus, uma boa semana. Aquele abraço carinhoso a todos vocês. E fica aí as duas últimas canções. Até lá, tchau.
1: Aqui encerra o programa e todos ficam convidados, pois na próxima semana estaremos novamente entrelaçados. Que Deus ilumine os caminhos que todos vamos seguir. Pensamento positivo para nossos objetivos conseguir. Um forte abraço, gaúchos e gaúchas das diversas querências que nos dão esta enorme audiência. Barbosa Missioneiro, com um amor verdadeiro, se despede de cada irmão. Até o próximo Criado em Galpão.

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3: Nem sempre quem está sofrendo demonstra aquilo que está sentindo. Existem pessoas que continuam trabalhando, sorrindo, cuidando da família e cumprindo suas responsabilidades, enquanto enfrentam uma enorme batalha por dentro. Por isso, não devemos esperar que alguém peça socorro para oferecer acolhimento. Uma simples "como você está de verdade" pode abrir uma porta. Mas ouvir também é importante. Não minimize a dor do outro dizendo que vai passar, ou que existem pessoas com problemas maiores. Cada pessoa sente e enfrenta a vida de uma maneira. Escutar com respeito pode ser uma forma poderosa de cuidado. Observe, acolha, esteja presente. Saúde mental também se constrói através do cuidado com o outro.
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papo de bar, dois amigos falando sobre amores mal resolvidos, aquela pessoa que tá sofrendo, deprimida. Vem cá, meu amigo, meu caso é diferente. Eu até tô sofrendo, mas eu tô vivendo.

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4: Vamos seguir então com o tema série 40+, saúde para a melhor fase da vida. E hoje vamos falar sobre a menopausa. A alimentação pode aliviar os sintomas? Você sabia que a alimentação pode ser sim uma grande aliada na menopausa? Ondas de calor, alterações de humor, dificuldade para dormir, ganho de peso e perda de massa óssea são queixas bem comuns. Embora a alimentação não elimine todos esses sintomas, ela pode ajudar bastante a reduzir o impacto deles e melhorar a qualidade de vida. Consumir proteínas de qualidade ajuda a preservar os músculos. Alimentos ricos em cálcio, vitamina D são importantes para os ossos. Frutas, verduras, legumes e sementes oferecem nutrientes que protegem o organismo. Também pode ajudar reduzir o consumo do álcool, ultraprocessados, excesso de açúcar, que ainda pode piorar alguns sintomas em algumas mulheres. Cada mulher vive essa fase de um jeito diferente. Por isso, a alimentação precisa ser personalizada. 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

sabe aquele papo de bar? Dois amigos falando sobre amores mal resolvidos. Aquela pessoa que tá sofrendo, deprimida. Vem cá, meu amigo. Meu caso é diferente. Eu até tô sofrendo, mas eu tô vivendo.

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1: Muito, mas muito boa tarde para você que está chegando aqui nos 97.9 da sua Verdes Campos FM. Dá volume, fica ligado, fica por aqui até às 8 da noite, porque a gente promete recordar o som dos anos 70, 80, 90 e 2000. Está no ar o nosso Let's Dance, a festa que virou programa de rádio. Domingão chegou, né? Chegou, está indo para os finalmente, mas não sem antes a gente fechar com chave de ouro esse fim de tarde, esse começo de noite, com o som que marcou época nas discotecas, nas paradas de sucesso, nas rádios, né? Que tocavam muito esse som naquela época. Estamos no dia 27 de setembro, tempo com nebulosidade, chuva fina, garoa chegando desde cedo por aqui, né? E tem também a questão da neblina em alguns pontos da cidade e região. Temperatura na marca de 16 graus. E a gente tá de olho, né, no jogo do Gramadense, que hoje joga tudo ou nada, né? O Gramadense que tá jogando lá em Vacaria, nesse momento tá empatando em 1-1. E o empate não resolve, né? Dessa forma será rebaixado. O empate é bom para a equipe da casa, ou seja, para o Glória de Vacaria. E o jogo, nesse momento, está na casa de 41 minutos da etapa complementar, né? Do tempo regulamentar. Fique por aqui que a gente mantém você atualizado, né? Do placar e do desfecho deste jogo, que é a rodada final do campeonato Série A2. Cinco horas e quatro minutos, eu tenho um recado, né? Tenho um convite todo especial para você que está ligado com a gente. Quero contar para você daqui a pouquinho. Fique ligado.

0: O convite é esse aqui, ó.
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1: Tá vendo? O último fim de semana do mês de outubro realmente vai ser bárbaro. Você tem a opção de curtir na sexta-feira, dia 30, a Banda Rosas ao vivo e a cores. E no sábado tem a festa Let's Dance Fantasy, com o clima todo especial de Halloween. E você está super convidado. Vamos lá, vamos ligar a máquina. São 5 horas e 5 minutos. A gente começa, como sempre, com o nosso bloco nacional, curtindo aí as velhinhas vitaminadas na cor verde-amarelo. Simbora!
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1: E vamos começar com a banda Biquíni Cavadão, cantando pra gente Tédio, que é tudo que a gente não quer, né? Distância, Tédio.

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Muito bem, com o som da Sandra de Sá, Joga Fora no Lixo, a gente vai fechando o Bloco Nacional. Antes teve uma que é muito pedida aqui no programa, né? Do Zé Ramalho, Aborrai. Vamos juntos até às 8 horas desta noite de domingão, né? Para fechar o domingo com chave de ouro. Hoje é dia 27 de setembro. E vem aí a semana decisiva da campanha eleitoral, bem como do mês de setembro. A gente volta já já com muito mais para você. Fique antenado, fique ligado. É Let's Dance, a festa que virou o programa de rádio.

0: 5 horas 28 minutos.
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0: Legal, legal, já estamos de volta e quem já está apontando por aqui também é o nosso B1, né? O véio das véias que vai trazer a sua participação na sequência. Mas antes eu preciso dizer que o tempo continua encoberto, né? Com nebulosidade, chuva fina, o pessoal circulando aí de para-brisa ligadão, né? Assim como está ligado também o rádio aí. Muito obrigado pela companhia nos 97.9 da sua Verdes Campos FM. Não esqueça, a festa que virou programa de rádio tem festa agendada. É para o dia 31 de dezembro, popular Dia das Bruxas, o último dia do mês, para a gente fechar com chave de ouro o mês de outubro. Vai ser na Sociedade Ipiranga da Várzea Grande, ali pertinho do Pórtico de Gramado. Vamos ter mega estrutura de som, como sempre, né? Decoração maravilhosa, pista de LED e, é claro, o som dos anos 80, 90 e 2000, botando a galera para dançar. E vai ter por lá também a escolha da bruxa mais bucha. Então, aquelas pessoas que forem fantasiadas de bruxa e quiserem participar da brincadeira vão poder fazer a inscrição numa boa, né, gratuitamente lá. E no final, aquela que for escolhida pelos jurados vai levar a faixa de bruxa mais bruxa, bem como um combo de bebidas especialmente montado para ela. Temperatura na marca de 18 graus. Pois é, e não deu pro gramadense, né? Infelizmente, jogando em Vacaria, o Trem da Serra ficou no empate com o Glória. E o empate não era bom. Em um jogo de vários cartões amarelos e bastante pegado, o gramadense saiu perdendo, mas logo buscou o empate do placar final, que ficou no 1-1. Os dois gols ocorreram na etapa complementar. Com a chuva que também caiu por lá, o gramado do Estádio Altos da Glória, molhado, foi um ingrediente a mais deste jogo, onde ambas as equipes precisavam vencer, muito embora o empate favorecia, como favoreceu, o time da casa, né, o Glória, que também jogou com o apoio da torcida Leão da Serra. Não lotou o estádio, mas tinha uma bela torcida lá, muito ativa, inclusive, pelo que se viu. O fato é que o campeão da Copa da Federação Gaúcha de Futebol não fez uma boa campanha na Série A2, teve dificuldades para finalizar os ataques em gols ao longo das partidas, tanto dentro ou fora de casa, né? E para 2027 está rebaixado a Série C. Contudo, tem pela frente um ano de muitas atividades nos campeonatos que já garantiu vaga, dentre as quais a inauguração da Arena Gramadense, que está programada para acontecer no mês que vem. Chega de papo, vamos trazer a participação então do B1 com as Véia do Véio, aqui na programação da nossa Verdes Campos FM, que tá contigo e não abre, neste fim de tarde de domingo. Tudo contigo, Véio das Véia, diz aí.
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2: Bom dia, boa tarde, boa noite para você que nos ouve aqui no programa Let's Dance. Eu não sei que horas que eu perdi meu relógio. E aqui na rádio o relógio não tá funcionando hoje. Tem que pôr pilha aqui, viu, Jefferson, no relógio da rádio. Cebolão aí não tá mostrando a hora certa, tá parado em 4h12 da tarde. Ou 4h12 da madrugada, não sei o que que aconteceu. Aqui é o Véio B1 chegando no Let's Dance com uma super parada de sucessos dos véio do véio, né? Isso, pra cima e pra baixo, é desse jeito que nós vamos. E essa sequência aqui vai especialmente para as pessoas da minha idade, os setentistas, né? Que curtiram a Jovem Guarda, né? Vamos participar agora trazendo as músicas da Jovem Guarda. Então, a primeira é com Fivers, pra cima e pra baixo. Não dê bola porque o Adilson e porque o Alessandro falam. Escutem o que eu digo. O bitter é o melhor remédio.

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Você ouviu Ângelo Máximo, a primeira namorada?

Secos e molhados, que fim levaram todas as flores de Fever, te darei o céu. Ângelo Máximo, vem me fazer feliz. Renato, seus blue caps, fecha os olhos e de Fever pra cima e pra baixo. Esta foi a sequência das Véia do Véio para o programa Let's Dance de hoje. Gente, tá chegando ao fim do mês, né? De setembro, logo vem o pagamento e eu já estou esperando o meu. Primeiro o meu, né? Depois dos outros. É desse jeito que nós pensamos. Eu recebendo o meu, o resto que espere até o dia 10. E que receba em cheque na sexta-feira, depois das 4, quando o banco tiver fechado ainda. É o que eu desejo para os outros. Aqui é Véio B1, câmbio desligando. Esta foi minha participação hoje. Simples, mas com músicas muito bonitas. Mama.

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4: Vamos lá, conferindo as notícias que não são boas, né? A Defesa Civil Estadual emitiu alerta para temporais com granizo e vento de até 90 quilômetros horários. A Defesa Civil Gaúcha, né, emitiu um boletim alertando para tempo instável nos próximos dias, com risco de temporal em várias regiões gaúchas, inclusive os vales do Paranhana, Vale dos Sinos e também a própria região das Hortênsias. Neste domingo, hoje, portanto, a previsão é de temporal com queda de granizo, que pode ser grande, e rajadas de ventos que podem passar dos 90 km por hora. Para amanhã, segunda-feira, o risco de granizo e rajadas acima de 90 graus continua em grande parte do estado, com chuva entre 30 e 120 milímetros no dia, podendo superar a casa de 190 milímetros em pontos isolados e chegar a 120 milímetros em apenas 12 horas aqui na Serra e nos vales, com mínimas entre 14 e 21 de máxima, né, entre 16 e 31. Então fique alerta, né, você que está girando por aí. Preste atenção, né, nessas condições climáticas que podem ser adversas, e quando a Defesa Civil Estadual aciona, é porque realmente algo de perspectiva nesse sentido existe, infelizmente. Você segue ligado aqui no nosso programa, né, de todos os domingos, sempre das 5 da tarde até as 8 da noite. Você confere as velhinhas vitaminadas aqui no nosso Let's Dance, a festa que virou o programa de rádio. E a festa está programada para o próximo dia 31 de dezembro. Por falar em festa retrô, tem uma festa legal aí agendada também ali na Choperia Avenida. É o Caldeirão Retrô neste sábado que vem, né, sem ser no que vem, no outro, no dia 10 de outubro. A partir das 10 da noite, ali na Avenida Gramado Canela, com DJs, oitentistas, shows de luz, pista de LED, enfim, tudo aquilo que você precisa para fazer uma boa festa e curtir o seu final de semana, o seu sabadão, aqui na Serra Gaúcha. Muito bem, eu quero mandar um abraço de especial para Tamires Dias de Brito, ela que está aniversariando, ela que mora lá no Morro Calçado, no interior de Canela, e está ouvindo o nosso programa. Super abraço para Tamires, que essa data se repita por muitas e muitas vezes. Muita saúde, vida longa para você, Tamires. Quero mandar um abraço também pro meu amigo Ciro, lá de Parobé. Ele tá dando boa tarde aqui, adorando as músicas. Claro que tá, né, Ciro? Tu é da jovem velha guarda, lá do setentão, tipo velho da véia, e deve ter adorado aí esse bloco que rodou há pouco, com as músicas lá dos anos 70, né? Os bons tempos da jovem guarda. Na sequência vem o nosso DJ internacional, né? O nosso DJ espanhol, o Fanny, trazendo mais um bloco para esquentar a tarde. Simbora!
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4: E essa música que abre o nosso bloco de rock, a gente oferece então para aniversariante do dia, Tamires.

0: É isso aí, aumenta que isso aí é rock and roll, fechando o bloco rock que a gente teve antes, o Peter Frampton, né, o príncipe das guitarras. Tivemos também o The Cure cantando ao vivo a música Charlotte e ainda The Outfield. Começamos com o rock gostoso do Nirvana. 6:19.
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0: Vamos lá com o nosso Sunday News. Moradores são autorizados a voltar para casa em São Marcos após risco de rompimento de barragem ser afastado. O comunicado foi divulgado na noite do sábado ontem, mas os trabalhadores, ou melhor, os trabalhos de reparo na estrutura seguem em andamento. O acesso à barragem também está um tanto quanto restrito. Após 5 dias de muita tensão, sobretudo pelos moradores dos arredores, a barragem São Luís, no interior de São Marcos, não corre mais risco de rompimento. Na noite de sábado, a classificação da estrutura passou de situação de emergência para situação de alerta. As equipes seguem trabalhando na manutenção, mas as 185 pessoas não estão mais fora de casa. Esse é o programa que veio de uma festa, né? A festa que virou o programa de rádio. Até às 8 da noite a gente fica contigo e não abre. Verdes Campos. Confira comigo, 6:20.
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0: Simbora, simbora, 8 horas, ou melhor, 18 horas, né, e 25 minutos, temperatura descendo de leve, agora na marca de 17 graus, domingão, 27 de setembro. Você está conferindo aí as velhinhas vitaminadas aqui na festa que virou o programa de rádio. E a nossa festa, o nosso encontro, está agendada para ocorrer no próximo dia 31 de outubro. Gramado, Canela, região toda, hiper convidada na Sociedade Ipiranga da Várzea Grande. Mega estrutura de som, luzes e, é claro, DJs detonando só as dançantes. Aqui na rádio a gente toca de tudo, né, como forma de recordar. Mas nas festas do Let's é só as dançantes. Vamos ter decoração retrô com cara de, né, para dar um astral no Halloween. Afinal de contas, é 31 de outubro, é dia das bruxas. Vamos ter a escolha da bruxa mais bucha e muitas outras atrações. Mandar um abraço todo especial pro Genésio, que tá ouvindo a gente lá em Campo Bom. Também o chefe Cid, como sempre, né, sintonizado aqui na programação. Ele que tá elogiando, né, top demais a programação, show de bola. Também quero dar uma esticadinha até o Shopping Iguatemi, lá na capital de todos os gaúchos. Por lá está o Tony Maneiro, ele que é taxista, né, do prefixo 4167. Quem pega o táxi do Tony, né, de carona, de lambuja, leva o som do Let's Dance a mil. E aí o cara nem vê o trânsito, né? Fica dançando, fica curtindo, fica lembrando das boas recordações do tempo que a gente era feliz e nem sabia. Abraço também pra Zenaide, pra Zuzu e quem mais aqui? A Magda, né? A Magda de Nova Petrópolis. Na sequência tem o nosso DJ internacional mixando especialmente pro nosso programa. Vem aí o DJ Funny.
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6: Setembro Amarelo nos convida a falar sobre saúde mental e principalmente sobre a importância de não enfrentarmos nossos sofrimentos sozinhos. Às vezes, a pessoa que está sofrendo não precisa de uma solução imediata. Ela precisa encontrar alguém que esteja disposto a ouvir, sem julgamentos. Pedir ajuda não é sinal de fraqueza, é um ato de coragem, de cuidado consigo mesmo. Se você está passando por um momento difícil, converse com alguém de confiança e procure ajuda profissional. E se perceber que alguém próximo está sofrendo, aproxime-se, pergunte como essa pessoa está, escute. Você não precisa carregar tudo sozinho. Cuidar da mente também é cuidar da vida.
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0: moleque com pouco amendoim.
1: É, é verdade.
0: Senão o Jano Velho ficava muito nervoso e perigava que ele ia embora. Lá pelas tantas daquele mundo de doce, o Jano dizia: minha sogra, coisa engraçada.
1: Que houve? Não acredito, tá passando mal?
0: Não.
1: Vamos fazer o seguinte: o senhor flocha a guaiaca lá no fundo, perto do pé da laranjeira. Cuidado, mas o cachorro tá amarrado, não tem problema.
0: Não, não, não é nada disso,
1: ah, não é isso.

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9: Você já percebeu que manter força e disposição fica mais difícil com o passar dos anos? Isso não é só uma impressão. A partir dos 40, nosso corpo começa a perder massa muscular de forma natural. Mas essa perda pode ser retardada. Uma alimentação com proteínas de qualidade, bem distribuídas ao longo do dia, junto com exercícios de fortalecimento, faz toda a diferença. Além disso, a vitamina D e outros nutrientes também são importantes, sempre com orientação. 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Os hábitos que você cultiva todos os dias, sim. 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